0: 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Agora eu quero falar com vós que entendês, eu necessito cambiar para ser feliz. Sabe que todo relacionamento tem por base a fidelidade. A isso me refiro, um relacionamento em sério. Não é aquele acordo de convivência, não é aquele acordo de tolerância. Um relacionamento verdadeiro, ele necessita que a fidelidade seja um princípio. Quando a pessoa decide ser fiel, ela tem que demonstrar, assim como é entre marido e mulher, deve ser entre um e Deus. Quando a pessoa já honra sendo fiel, ela demonstra isto. E na fidelidade com Deus, a pessoa tem que lutar com os pensamentos, com os sentimentos, mas também com o coração. E é aí onde entra a palavra primícia. Não podes deixar que algo ocupe no coração o lugar que é de Deus, o primeiro lugar. E a primícia que é? É a pessoa entender que graças a Deus ela está de pé. E por esse agradecimento, ela atende uma orientação, melhor, uma lei, ser fiel a Deus em tudo. De tudo aquilo que chega em suas mãos, separe os primeiros frutos. Você vai receber aqui na Universal um sobre escrito primícia e vai colocar dentro desse sobre tudo aquilo que chega, os primeiros frutos, e ir de caminho ao altar. Aqui eu vou estar orientando-te e vai fazer uma oração falando com Deus. E esta fidelidade vai fortalecer seu relacionamento. Pode você, uma pessoa creyente, você ser uma pessoa creyente desde que nasceu, provar a fidelidade e vai saber o que ele comprova em sua palavra. Sereis uma terra de delícias, uma terra deseável. Isso mostra a fertilidade, isso mostra a abundância, a riqueza, isso mostra a provisão que Deus dará por sobre sua vida. Chegamos aqui ao momento final de nosso querido programa. Eu quero mandar-te um forte saludo, que Deus nos bendiga a todos, que tenha um excelente dia e até amanhã. Tchau, tchau.
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0: 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Agora eu quero falar com vós que entendês, eu necessito cambiar para ser feliz. Sabe que todo relacionamento tem por base a fidelidade. A isso me refiro, um relacionamento em sério. Não é aquele acordo de convivência, não é aquele acordo de tolerância. Um relacionamento verdadeiro, ele necessita que a fidelidade seja um princípio. Quando a pessoa decide ser fiel, ela já tem que demonstrar. Assim como é entre marido e mulher, deve ser entre um e Deus. Quando a pessoa já honra sendo fiel, ela já demonstra isto. E na fidelidade com Deus, a pessoa tem que lutar com os pensamentos, com os sentimentos, mas também com o coração. E é aí onde entra a palavra primícia. Não podes deixar que algo ocupe no coração o lugar que é de Deus, o primeiro lugar. E a primícia que é? É a pessoa entender que graças a Deus ela está de pé. E por esse agradecimento, ela atende uma orientação, melhor, uma lei, ser fiel a Deus em tudo. De tudo aquilo que chega em suas mãos, separe os primeiros frutos. Você vai receber aqui na Universal um sobre escrito primícia e vai colocar dentro desse sobre tudo aquilo que chega, os primeiros frutos, e ir de caminho ao altar. Aqui eu vou estar orientando-te e vai fazer uma oração falando com Deus. E esta fidelidade vai fortalecer seu relacionamento. Pode você ser uma pessoa crente, você ser uma pessoa crente desde que nasceu, provar a fidelidade e vai saber o que ele comprova em sua palavra. Sereis uma terra de delícias, uma terra deseável. Isso mostra a fertilidade, isso mostra a abundância, a riqueza, isso mostra a provisão que Deus dará por sobre sua vida. Chegamos aqui ao momento final de nosso querido programa. Eu quero mandar-te um forte saludo, que Deus nos bendiga a todos, que tenha um excelente dia e até amanhã. Tchau, tchau.
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